Deus entra agora em la vida de cada pessoa que está do outro lado escutando este programa. E agora toca a oração. Seja curado os enfermos. Levante-se aqueles que estão caídos e decaídos, sem forças e totalmente destroçado por tantos problemas. Meu Deus, esta pessoa que se encontra em depressão, esta pessoa que há dentro de sua casa hoje este programa e se encontra em tormentos, que seja ela livre. Que o poder de Deus grandíssimo pueda chegar a ela para levantá-la, para animá-la, para trazer vida, para transformar totalmente seus caminhos. Consagra a este vaso com água preparado e dá a esta persona jornada feliz. Que este dia seja um dia de vitórias e conquistas, Senhor. Nos entregamos a todos em tus manos. E no nome de Jesus, diga amém. Beba tua água, receba paz.

Amigo, comunique-se agora. Você necessita hablar com uma persona que te pueda ajudar. E aqui estamos. 09-83-41-1010. Agora mesmo, WhatsApp, chamada, mensagem de texto, levamos responder. Se você sofre de maneira grave, não alcança esperar, venga hoje mesmo. Estamos aqui listos e lhe podemos ajudar. 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Um câmbio e transformação espera por você. Que Deus me los bendiga. Vamos agora escuchar esta hermosa canção para que traiga força a todos ustedes.

desafio aos ter que neste momento, hoje, este programa. E neste dia domingo, você preparará uma botelha de água. Solamente isso, uma botelha de água. E você vendrá ao Templo de los Milagros com esta botelha. Eu te espero. Estarei

0: este maldito espírito de adicção que ha levado toda sua família a sofrer. Você que me hoje é uma pessoa cansada de marcas de sofrimento, marcas de dolor, pero você pode poder um ponto final a este sofrimento. Você aceita este desafio? Não importa sua religião, sua crença, você não terá que pagar nada, solamente tomar a decisão de venir e participar. Antes que eu diga horário e aonde encontrar o Templo de los Milagros, eu quero que você, com toda a atenção, oiga pessoas que já contam como Deus ha obrado em sua vida através deste grande evento de fé. Seu nome?
1: Liz.
0: Liz, vê você com uma botelha todo domingo nesta fé?
1: Todo domingo na fé.
0: Vale a pena?
1: Vale a pena. Também antes de chegar à igreja, eu andava intranquila, tinha insônia, ansiedade. A raiz de isso também, de la ansiedade, me faltava aire, não vivia tranquila. E hoje, tomando cada domingo com fé, não solamente acá, em minha casa, todo el tiempo también tomando el agua, gracias a Dios estoy bien.
0: Resulta.
1: Totalmente. Gracias.
0: ¿Su nombre?
2: Antonia.
0: Antonia, ¿todo domingo trae su botella?
2: Sí, todos los domingos.
0: Pastor. Resulta.
2: Resulta, sí. Resulta. Mi hija se curó de infección. Mi hija vivía con infección de orina y siempre le salía así cosas por su cuerpo, así heridas y eso. Y yo perseveré con el agua. Y se curó mi hija. Hasta ahora yo tengo todo el análisis que ella... Porque siempre hacíamos análisis y siempre salía que tenía infección.
0: La gota es gota de milagro.
2: Gota de milagro, pastor. Sí.
0: Amén. Y de la misma manera que estas personas fueran bendecidas, ellas y la familia, Dios bendecirá su vida. Hasta porque el propio Señor Jesús dijo: si alguno tiene sed, venga a mí y beba. ¿Cuál es la sed? ¿De salud? ¿De paz? ¿De una familia bendecida? ¿La sed de ver tu hijo libre de las drogas? ¿La sed de tener una vida transformada? Mi amigo, venga, porque la victoria está preparada para suceder em sua vida. Em Ciudad del Este, aqui em quilômetro 4, quilômetro 4, supercarretera, ao lado de Farmacenter, a uma quadra e meia de supermercado Gran Via de quilômetro 4, entre Banco Familiar e Farmacenter. Esperamos por ustedes este domingo una reunión a las 7 de la mañana, pero la gran concentración de fe, familia y Espíritu Santo a las 9 de la mañana. Fe, familia y Espíritu Santo. Imperdible. Invitamos a todos, venga, porque Dios va a cambiar su historia, va a cambiar su vida. Que Dios me los bendiga.